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1: Vamos relembrar um sucesso da novela Explode Coração, que foi ao ar em 1995 pela Globo, de autoria de Glória Pérez, com 155 capítulos.

0: Preciso Dizer Que Te Amo, de Léo Jaime, foi tema de Serginho, interpretado por Rodrigo Santoro na novela Explode Coração. 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
1: 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Bom dia, amigo ouvinte, bom dia, amiga ouvinte, queridos irmãos, feliz e abençoado final de semana, é o Café com Cristo aqui na Ondas. Deus te abençoe, receba nosso carinho, nossa oração, nosso agradecimento, um programa da Igreja Batista do Braga. E nos finais de semana, a gente relembra as celebrações abençoadoras da Igreja Batista do Braga. Vamos juntos até às 8?

Muito bem, amigo ouvinte acompanhando o Café com Cristo nesta manhã. Domingo temos programação na Igreja Batista no Braga. Você é o nosso convidado. 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
2: Meus irmãos, vamos abrir a Bíblia na segunda carta do apóstolo João. Lá no finalzinho da Bíblia está essa carta, compondo ali uma tríade. São três cartas do apóstolo João atribuídas a ele, que a gente vai analisar hoje a segunda carta. Já fizemos na primeira. Estamos quase chegando no final dessa série. Esta carta é uma das menores, não é? Do Novo Testamento, provavelmente a menor. E ela tem 13 versos apenas. Então, segundo uma análise, essa carta realmente é uma carta. Praticamente foi escrita numa folha de papel, de papiro, no caso. Então, você tem aqui um texto bem conciso, bem direto e bem objetivo, caracterizando mesmo uma carta não muito extensa. E esta carta, sem entrar aqui nos detalhes dela, o autor atribui-se a João, não é? Tradicionalmente ele é considerado o autor. O destinatário que ele dirige a carta, logo no primeiro verso você identifica, não é? Ele se denomina o presbítero, que era uma ideia de um ancião, alguém com uma caminhada de experiência na vida, e João estava provavelmente o último dos apóstolos quando escreveu esta carta. Então, um ancião, e ele assim se identifica, e ele dirige à senhora eleita e aos seus filhos. Há muitas especulações. Que senhora eleita é esta? Então, ao longo da trajetória de texto aí, de considerações de renomados autores, comentaristas, alguns sugerem que era dirigida a uma mulher e aos filhos dela. E há argumentações para isso. Mas parece-me que uma delas, que também é uma argumentação, que é uma direção à igreja, a uma igreja, ou uma comunidade local, ou então a uma comunidade local querendo que ela também chegasse a outras comunidades, e ali a eleita é a igreja e os filhos são, não é, os seus membros, os seus participantes. Há uma linha também muito considerável que adota esta e, sinceramente, é a que eu me sinto mais tranquilo. Então, há aqui algumas sinalizações de uma intimidade que provavelmente João não dirigiria a uma mulher assim dessa maneira. Então, é aqui que está o remetente, está também o destinatário. Então, nós podemos pensar como igreja, a igreja e os seus filhos. Esta carta tem um objetivo. Qual o objetivo da carta? O objetivo da carta é alertar a igreja, alertar os crentes sobre a presença de falsos mestres que tentam desvirtuar a mensagem do Evangelho. E tentam, então, aliciar pessoas para que elas abandonem a essência do Evangelho e entrem com algumas outras ideias. Por exemplo, a predominante

João queria atacar era a ideia gnóstica, gnosticismo, vem do gnosticismo, é a ideia de alcançar a salvação pelo conhecimento, alcançar a salvação não através de Jesus, mas através do conhecimento e negando a obra de Cristo. O gnosticismo, dentre os seus ensinos, de maneira objetiva, defende a salvação por meio de um conhecimento secreto. Então, esta é o objetivo. O que João quer trabalhar com aqueles crentes que, de certa forma, ao propor isso, os falsos mestres, tiravam o mérito da obra de Jesus. Essa carta pode ser dividida em três partes. A primeira parte está do verso 1 ao verso 3. E eu leio agora. O presbítero, à senhora eleita e aos seus filhos, a quem eu amo na verdade. Preste atenção. Verdade. E não somente eu, mas também todos os que conhecem a verdade. De novo, verdade. Mas por causa da verdade que permanece em nós e conosco estará para sempre, que a graça e a misericórdia e a paz da parte de Deus Pai e de Jesus Cristo, o Filho do Pai, estejam conosco em verdade e amor. Só nesses três primeiros versos, quatro vezes aparece a palavra verdade. E é interessante que, se a intenção era combater uma ideia que era trazida por falsos mestres, tentando tirar a obra de Cristo, João traz aqui o vocábulo, a ideia da palavra verdade, tem essa provável intenção de combater a mentira que estavam espalhando. Aletheia é verdade, e aqui em três versos aparece quatro vezes. Vai aparecer depois ainda. Então, aqui nós temos uma divisão da carta. Qual é a divisão que está sendo proposta para essa carta em três partes? A primeira delas, então, a igreja precisa conhecer a verdade. A igreja precisa ter conhecimento da verdade. E quem é a verdade? A verdade é Jesus. Eu sou o caminho, a verdade e a vida. A palavra de Deus é a verdade, santifica-os na verdade. O primeiro, João 14, 6. O segundo, João 17, 17. Santifica-os na verdade. A tua palavra é a verdade. O Espírito Santo é a verdade. Jesus disse que ele mandaria o Espírito da verdade, que estaria com os discípulos. João capítulo 16, você vai encontrar as orientações, não é? João 14, 16 também tem. E João 16, quando Jesus trata da pessoa do Espírito Santo, ele fala que o Espírito da verdade. 14, 16 diz: eu pedirei ao Pai e ele lhes dará outro consolador, a fim de que esteja com vocês para sempre. Verso 17, é o Espírito da verdade que o mundo não pode conhecer, porque não vê nem o conhece. Então o Espírito Santo é a verdade. 16, 13, nós encontramos também o ensino de Jesus, quando especificamente trabalha a pessoa do Espírito Santo. Verso 12 diz: tenho ainda muito para lhes dizer, mas vocês não podem suportar agora. Verso 13: porém, quando vier o Espírito da verdade, ele os conduzirá, os guiará em toda a verdade. Coisa linda. Então, a igreja precisa ter esse conhecimento da verdade, que é Jesus, que é a palavra dele, é o Senhor Deus, é o Espírito Santo, um conhecimento, um relacionamento. Não é um conhecimento aqui,
É um conhecimento experiencial. Não é um conhecimento adquirido num banco escolar. É um conhecimento adquirido, sobretudo, numa experiência com a verdade. E a igreja precisa ter esse conhecimento. É importante que a gente preze sobre isso. Um segundo ensino, então, da carta está nos versos de 4 a 6. Diz assim: fiquei muito alegre por ter encontrado alguns de seus filhos que andam na verdade, de acordo com o mandamento que recebemos do Pai. E agora, Senhora, peço-lhe, não como se escrevesse mandamento novo, mas o mesmo mandamento que temos tido desde o princípio, que nos amemos uns aos outros. E o amor é este, que andemos segundo os mandamentos de Deus. Este mandamento, como vocês ouviram desde o princípio, é que vocês vivam nesse amor. Então, este bloco, que é o segundo bloco, e uma segunda divisão da carta, de forma didática, tem a seguinte premissa: a igreja precisa andar na verdade. Olha o que João diz: eu me alegrei, fiquei muito alegre por ter encontrado alguns de seus filhos que andam na verdade. Conhecer é uma experiência. Conhecer também é um ensino, não é? Os dois se harmonizam, se completam, mas agora é a prática, não apenas conhecer, nem por conhecimento e nem só por experiência, agora é andar na verdade, é a prática, é sair da teoria para a prática. Eu era garoto, não era em Barbacena, em Cardoso Moreira, e eu ouvi uma mulher cantar lá do outro lado da margem do rio Muriaé. A gente morava de um lado e o rio é, de certa forma, extenso, não é? Aliás, abrindo um parênteses, eu me apavorei quando saí de lá do interior e vim para a cidade, né? Fui para a cidade quando fui estudar. E uma coisa que eu me estranhei, foram duas coisas que eu estranhei. Uma é a seguinte: a pessoa dizia assim, vamos lá no meu sítio. Aí eu ia lá, chegava lá, eu falava, mas cadê o sítio? Era uma chácara. Mas é sítio mesmo, não estou aqui. Mas para a gente, sítio era um negócio longo, grande demais. Sítio, o que era um sítio? Aí eu chegava, ué, mas... Então era uma chácara. E chácara, a gente morou numa chácara, morei também em sítio, mas o sítio, eu nem me lembro detalhes. Neuza que lembra, ela é bem mais antiga do que eu, não é? Ela se lembra. Então, essa foi a coisa que eu estranhei. Uma outra coisa que eu estranhei, o rapaz falou assim, olha, é ali, isso foi lá em São Gonçalo, é ali no Alcântara, atravessa o rio. Ali eu falei assim, mas onde tem rio lá e tal? E aí atravessa o rio, depois do rio, tem alguma coisa que eu estava pedindo informação e tal, eu falei assim, mas onde tem rio ali? Era um córrego, inclusive todo poluído. Um jovem saltava aquele córrego, saltava bem, salta ainda. Um jovem atlético aí podia saltar, pegar uma carreira e saltava, sei lá, uns 2 metros de largura em alguns lugares. E aí o rio, que rio? Mas não deixa de ser rio também, não. Eu estou apenas... Qual a ideia de rio que eu tinha? O Muriaé, não é? E o Paraíba, que a gente ouvia falar na época, acho que eu não tinha tido contato, mas extenso. E ali, o Muriaé, onde a gente morava, de certa forma, era uma extensão boa. Mas a gente ouvia, porque o silêncio do interior permite isso. E lá de cá, eu ouvia uma mulher cantar lá do outro lado. Não é? Não adianta você ir à igreja, rezar, a música cantava, e fazer tudo errado. Você quer a frente das coisas olhando de lado. Depois eu fui pegar a letra dessa música, um autor aí que agora me foge o nome, mas trabalhou e essa mulher cantava do outro lado. Não adianta você ir à igreja lavando roupa nas margens do rio ali, não adianta você ir à igreja rezar e fazer tudo errado. Você quer a frente das coisas olhando de lado. E aquilo não me sai da cabeça até hoje, não é?
Aliás, ela cantava outra também que não saiu da minha cabeça, né? Água, água, água, lava tudo, só não lava a língua dessa gente. Então, devia ser um negócio bravo mesmo. Essas duas imagens, eu não sei quem é essa mulher, nunca vi, eu apenas a ouvia cantar do outro lado, lavando roupa, ou então lavando as próprias panelas e pratos, que também se aproveitava para fazer isso, à margem do rio, e ela cantava. A igreja não tem que apenas conhecer a verdade, tem que andar na verdade. Meu irmão, olha, nós somos pecadores, nós somos falhos, nenhum de nós é perfeito. Eu tenho um pavor danado, eu fico até me sentindo mal com alguém que quer dar uma ideia de perfeição. E isso aqui não é uma defesa, não. Eu tenho pavor, e agora não seria pavor, eu tenho medo, não é, de certa forma, negar essa necessidade que nós temos da graça de Cristo. Nós dependemos é dela, nós só estamos em pé por ela, nós só estamos, permanecemos porque Deus está com a gente, nenhum de nós tem mérito algum. Eu sei disso, mas nós não podemos, com essa premissa, não é, não viver na verdade. Quando não andarmos na verdade, temos que ter a humildade, não é, a sinceridade de arrependimento, de voltar e de reintegrar com o Senhor. Porque a igreja não apenas precisa conhecer, precisa andar na verdade. E João diz aqui, eu estou muito feliz, porque eu tenho sabido que alguns de vocês têm andado na verdade. De certa forma, isso traz alguma sinalização para você? Você percebe que João não disse assim, eu estou feliz porque todos vocês andam na verdade. Não, ele está dizendo o quê? Alguns de vocês andam na verdade. Alguns de teus filhos, né? Alguns de teus servos andam na verdade. O que que isso pode sinalizar? Havia quem não andava na verdade. Veja bem, aqui não está em foco a ideia que nos apresenta como pecadores, somos falhos, vamos falhar. Não, é prática de vida, é caminhada permanente. Olha só, o mundo não está precisando mais de discurso, discurso tem para todo lado. Meus irmãos, nós estamos no Brasil com um número de evangélicos impressionante. É um negócio de doido. Graças a Deus, eu não estou aqui com isso também, menosprezando isso não. Eu louvo a Deus. Eu preguei agora na terceira igreja de Campos, eu fiquei encantado. Eu encontrei um colega de turma, ninguém era crente na casa dele, evangélico. Eles eram religiosos, pessoas boas, maravilhosas, e ele chegou perto de mim e falou assim, você está se lembrando de mim? Eu disse para ele, rapaz, a fisionomia não me é estranha, mas eu não estou lembrando. Aí eu dei um chute, né, e falei assim, você é lá do trabalho e tal, alguma coisa assim, eu prestei um serviço dentro da fábrica de cimento durante um tempo, e ele falou assim, não, sou não. Aí eu falei, rapaz, você me desculpa, não estou me lembrando do seu nome. Aí ele me falou o nome. Eu falei assim, mas você? Ele falou, eu mesmo. Eu falei, mas que coisa linda, você está aqui. Ele está, eu me converti, parece que 2020, alguma coisa assim. Eu me converti e estou aqui servindo a Jesus com alegria. Eu falei o nome dele completo. Aí ele levou um susto. Falei o nome dele completo. Porque éramos amigos de turma. Então, a gente sabia o nome, pelo menos daqueles que eram. Ele não era tão chegado a mim, ele fazia parte de um outro quadro social, mas era colega, eu falei o nome dele completo. Olha só, que coisa linda. O evangelho alcançando pessoas, isso a gente deve valorizar, sem dúvida nenhuma. Mas há um clamor. Esse número de evangélicos não está mudando o quadro no Brasil. Não está. A influência ética é terrível. A chamada bancada evangélica nas câmaras
Senado, onde tiver. É até triste dizer isso. É uma vergonha. Por muitos. São por poucos, não. Tem gente lá que não. Eu conheço alguns. Mas alguns, as mesmas práticas dos piores que tem. E abrindo um parênteses, fechando rapidamente, porque esse púlpito não trata de política, mas eu preciso alertar a igreja. Abrindo um parênteses aqui, tem crente que está entrando em polêmica por pessoas e até se esquecem da verdade, porque a polêmica política está tendo um lugar predominante do que a própria verdade. Há pessoas sérias e honestas e boas, mas não são todas. Feche esse parênteses. Nós precisamos andar na verdade. E a verdade precisa ser em nós uma espécie de filtro. E o Espírito Santo, que é o Espírito da verdade, nos ajuda nisso. Para que a gente também não dissemine aquilo que não é a verdade. Ah, mas eu não sabia. Não importa. Se a gente não sabe, a gente não deve divulgar. Se você toma um carro, e você vai dirigir o carro, e chega à frente, tem uma placa, sinal de trânsito. Há algumas placas de trânsito que eu não conheço. Eu sou de uma geração que você não fazia nada de autoescola, nada disso não. Eu vou aprendendo hoje. Tem algumas que eu não conheço, peço ajuda a João Marcos, quando ele está do lado. Quando não está, eu procuro lá o Google. Eu vejo uma placa, continua ali na estrada. Gente, eu nem sei o que essa placa ali significa. Eu não conheço. Mas veja bem, se aquela placa fosse sinalizadora de alguma coisa que eu não poderia fazer e eu fiz, a justiça não vai dizer assim, ah, não, você não sabia, está tudo bem. Não, ela vai dizer para mim, você tinha obrigação de saber. E se você não soubesse, você teria que se informar. Por quê? Porque nós não podemos ser isentos de responsabilidade quando nós anunciamos algo que é mentiroso e a gente diz que não sabe. Não, nós temos que pedir ao Espírito Santo. E se não soubermos, a gente precisa ter um filtro para evitar isso. Um filtro. Não importa quem disse. Pode ser o pastor. Pode ser eu. Se eu disser alguma coisa, se você tiver dúvida, você pode conferir, não há problema. Eu não me sinto ofendido por isso. Ah, mas quem disse foi o pastor, quem disse foi o padre, quem disse foi o apóstolo, quem disse foi não sei quem. Não importa. Tem dúvida? O Espírito da verdade vai orientar. E aí a gente pode usar um filtro, por exemplo, Sócrates, um famoso filósofo, criou, né, o que se chama de as três peneiras de Sócrates. Diz que um discípulo chegou até ele para dizer para ele, olha, eu tenho algo a contar a respeito de fulano. E aí, eu quero contar para você. E Sócrates disse assim, você já passou o que você vai me contar nas três peneiras? Ah, que peneiras são estas? Eu vou te ensinar. Primeira peneira, a peneira da verdade. O que você vai me contar a respeito de fulano é verdade? É verdadeiro? Você está consciente? Não sei, sei lá. Você ouviu as outras partes? Você, sei lá, tomou o conhecimento de geral? Sei. Então vamos à segunda peneira. A segunda peneira é a peneira da bondade. O que você vai me contar a respeito de fulano? É algo bom? É algo que tem conteúdo altruísta? É algo que enobrece? É algo que traz valores? Bem, não sei. Então vamos à terceira peneira. O que você vai me contar a respeito de fulano? Tem utilidade prática, vai fazer o bem, vai contribuir para o bem de todos, é algo que tem utilidade, realmente, isso vai fazer importância no mundo? Isso vai ter importância para nós? Então não precisa me contar, a gente pode ter esse filtro, pode ter esse critério, andar na verdade é um compromisso permanente da igreja.
E igreja não é instituição. Quando nós saímos daqui, não existe Igreja Batista do Braga aqui. Quando nós saímos daqui, fecharem as portas, cadê a Igreja Batista do Braga? Não tem Igreja Batista do Braga aqui. A Igreja Batista do Braga só existe porque nós estamos aqui. O que tem ali é uma organização institucional. Então, o Mondacir vai lá para o Parque Burle, ali é Parque Burle mesmo. Confunde ali aquela... Palmeiras. Marivaldo vai aqui para o Caiçara, início, Caiçara. Eu vou aqui para o Luciano, vai para o Parque Burle, né? Moisés vai ali para o Novo Portinho, Gletz vai aqui para o Braga, fica aqui no Braga mesmo. Irmão, onde você mora aí? Irmão, Roque lá no Recanto das Dunas? Né? Onde você morar? Né? Você vai... São Cristóvão, né? Quem mora ali, a igreja vai estar lá nesses lugares. A igreja somos nós. Nós precisamos não apenas conhecer a verdade, mas andar na verdade também. E o terceiro bloco vem do verso 7 ao verso 11. Porque muitos enganadores têm saído mundo afora, os quais não confessam que Jesus Cristo veio em carne. A proposta desses falsos mestres era negar a obra de Cristo. Negar a obra de Cristo implicava em desqualificar Jesus, e uma delas era esta: Jesus não é um humano, ele não se tornou humano. Deus não se tornou humano, ele não veio em carne, ele era um fantasma, era um ET, não sei, ele era um negócio aí. Não veio em carne, ele não assumiu a nossa forma humana, ele não assumiu a nossa condição. Este é o enganador e o anticristo, não é? Aquele que engana e aquele que se opõe a Cristo. A palavra anticristo tem a ideia de ser contra Cristo, tentar tomar o lugar de Cristo. Eu fico muito com o pé atrás, pessoas que às vezes tentam caracterizar o anticristo. O anticristo é fulano, anticristo é todo mundo que se opõe a Cristo, todo mundo que quer tomar o lugar de Cristo, todo mundo que quer ser contra Cristo. Você vai ter um anticristo, você, história, teve alguns aí que de certa forma ganharam projeção, é outra coisa. Mas o anticristo é todo aquele que se opõe. João diz, o anticristo é aquele falso mestre que está ensinando uma outra coisa, que não a obra de Cristo. E aí continua, tenham cuidado para que não percam aquilo que temos realizado com esforço, mas recebam plena recompensa. Todo aquele que vai além da doutrina de Cristo e nela não permanece, não tem Deus. O que permanece na doutrina, esse tem tanto o Pai como o Filho. Se alguém for até vocês e não levar esta doutrina, não o recebam em casa, nem lhe deem as boas-vindas, porque aquele que lhe dá boas-vindas se faz cúmplice das suas obras más. Então, o terceiro bloco tem o seguinte foco. O primeiro, a igreja precisa conhecer a verdade. A segunda, a igreja precisa andar na verdade. Terceiro, a igreja precisa permanecer na verdade. Não basta andar, não basta conhecer, não basta andar. É permanecer, porque pode andar durante um tempo e pode deixar de andar na verdade. É permanecer, não basta apenas iniciar bem, é preciso terminar também bem, é permanecer na verdade, não negar essa obra de Cristo, não abandonar. E João faz uma advertência, olha só, a advertência que ele faz a nós. Primeira, tenham cuidado para que não percam aquilo que nós realizamos com esforço. Então, nós temos que ter cuidado. Prudência, não é? Não cair em qualquer engodo, não. Às vezes aparece cada coisa que eu fico olhando. Gente, por exemplo, na Copa do Mundo, tinha gente chamada evangélica, fazendo projeção da Copa do Mundo. Previsões, inclusive, falando em nome de Deus. Isso é um
por menor, sem muita importância nesse sentido, porque torna-se até motivo de chacota. Mas quando você vai para a vida prática, alguns cristãos são induzidos por algumas ideias que elas ficam confusas. Mas elas ficam confusas, os cristãos ficam confusos, não é porque o ensino também é tão forte, é porque os cristãos não se alimentam da verdade e buscam a verdade permanentemente. Papai era um homem assim, muito iletrado, né? Ele sabia escrever e assinar o nome, fazer umas continhas lá básicas. Ele não tinha formação intelectual, escolar, mas ele tinha uma sabedoria e ele dizia assim: o crente não pode ser bobo. Ele tem o Espírito Santo de Deus habitando nele. Olha só que coisa linda. Que profundidade. Não é porque meu pai que disse, não. Eu encontro pessoas que não têm tanto estudo, mas têm uma sabedoria, que é o Espírito da verdade que dá. Então, ter cuidado, não é? Não é qualquer um que vai iludir. Eu me lembro do Osés aqui na igreja. O Osés se converteu já, de certa forma, idoso, né? Para os padrões de hoje nem é tanto, mas já estava na faixa. Ele se converteu com 50 e poucos anos, e ele, dentro daquela categorização que o pastor Silas pregou aqui, o médico, né, a partir dos 40 e poucos você já está na terceira idade. Interessante isso, lembra da pregação dele aqui? Né? E já está com o Senhor. E eu fiquei pensando, caramba, eu estou pensando que eu estava entrando na terceira idade agora, eu já estou lá, acho que é 45 anos que ele falou, que é o primeiro ciclo da terceira idade, algo assim. Bem, mas Osés, eu me lembro que ele se converteu nessa fase. E aí, para você também absorver todos os ensinos de uma pessoa que começou a vida cristã bem novinha, é mais complicado. E Osés, às vezes, dizia umas coisas assim: não, eu não sei muita coisa não, mas eu fico com aquilo que eu sei da Bíblia, então eu não vou para lá para não correr risco. Olha só que atitude bonita, isso é prudência e cuidado. Eu me lembro que aqui, assim que assumi, e tinha uma congregação da igreja, não é, que foi organizada logo depois por nós mesmos, se tornou igreja depois, uma igreja operosa hoje, está sendo revitalizada, fazendo um trabalho maravilhoso, que é de Parque Eldorado. Mas eu me lembro que surgiu uma pessoa lá que durante um culto teve uma manifestação, aliás, culto, não, um ensaio de grupo musical, teve uma manifestação de saúde e uma... algo parecido com convulsão, e a pessoa ficou meio desnorteada, e ela acabou tendo ali algumas reações, e que foi socorrida ali, mas ao ter aquela reação, uma pessoa que estava ali também, tomou aquilo como se fosse algo espiritual, e aí disse: não, isso aqui é manifestação do Espírito, que não sei o que, papapá, e a partir de agora vai ser assim, não sei o que, papapá. Oséias fechou lá todo aquele encontro ali de música e tal, e no outro dia foi me procurar para ser orientado. E aí veio conversar comigo. Eu falei: não, fica tranquilo, vamos conversar com a pessoa, vamos lá conversar. O que é isso é do Espírito? Ah, porque isso é do Espírito, porque está lá na Bíblia, isso. Fiquei 2 horas e meia com a pessoa mostrando na Bíblia qual é a obra do Espírito Santo. Irmão, o Espírito Santo não traz confusão nenhuma. O Espírito Santo só traz confusão na vida de quem é já maluco mesmo. Não traz, não. O Espírito é o Espírito da verdade, do amor, da graça. A menina teve um evento de saúde, um problema de saúde. E depois recuperou e tocou o barco. Mas aí eu me lembro que nesse fato, o Osés falou assim: pastor, eu não entendo disso, mas eu vou ficar com aquilo que eu aprendi, e se tiver uma coisa nova, eu tenho que então ser ensinado. Meus irmãos, isso é prudência, é permanecer na verdade. Não sai pegando qualquer atalho, não sai pegando qualquer estrada desconhecida, você não faz isso no dia a dia. Você tem um GPS, e o GPS está ali conduzindo você para um lugar que você não conhece. Se o GPS jogar para você para uma estrada que você desconfiar, você não vai. Ele não está encaminhando você para um lugar errado, ele está encaminhando para o lugar certo, mas trouxe para você uma desconfiança. E aí aquele lugar que pode ser certo para ele, pode trazer algum problema para você. Normalmente hoje isso tudo já foi também, de certa forma, resolvido. Mas pode acontecer que ele te jogue para um lugar perigoso. Não é um lugar errado, mas é um lugar
que traz dúvida e que pode trazer para você desconforto e até roubo e outras coisas. O que você faz? Você não segue. Na vida cristã também é assim. Tem dúvida? Eu vou permanecer com aquilo que eu aprendi, com aquilo que eu ouvi, com a Bíblia. E aí eu vou buscar então uma orientação segura. Porque os falsos mestres tentam iludir. Eles fazem isso, eles são enganadores, diz aí. Então, João dá esse conselho. Olha, tenham cuidado. E olha, prestem atenção. E uma outra orientação que João dá. Não recebam essas pessoas em casa. Aqui um negócio curioso, fiquei pensando, gente, o que João está dizendo aqui? A prática comum daquela época, daquele contexto, era a prática da hospitalidade. Os cristãos eram, de certa forma, encaminhados à hospitalidade, a serem hospitaleiros. Mas ele disse, se alguém for até vocês e não levar esta doutrina, a doutrina da verdade, não receba em casa, nem lhe deem boas-vindas. Eu não sei se a sua versão traz saudações, porque aquele que lhe dá boas-vindas se faz cúmplices das suas obras más. Aí eu fiquei pensando, mas o que que João quer dizer? João não está dizendo que você tem que rejeitar essas pessoas e que você não tem que amá-las e que você não tem que dar atenção a elas. Não é ser um cristão áspero, mal educado, obrigado. Vamos usar uma palavra bem mais feia, um rabugento, né? É uma, hein? Prepotente também, é verdade. Não, João não está dizendo isso. O que João está querendo enfatizar é que você não estabeleça comunhão com quem nega essa verdade. Permanecer na verdade é não ter comunhão. Mas o que é comunhão? Ah, então eu não posso estar numa festa de aniversário? Não é isso que João está dizendo. Ah, então eu não posso estar lá no encontro. Você sabia que há cristãos que passaram a perder a família, porque no momento de se converteram, abandonaram tudo da família? E eles passaram a perder a simpatia da família. E as pessoas viram o evangelho como algo castrador de comunhão. O evangelho nunca ensinou isso. Meu irmão, você vai ver no evangelho Jesus indo a lugar que só tinha gente que não prestava. Aliás, ele foi várias vezes assim. Por que chamaram Jesus de comilão e beberrão? Por quê? Porque ele estava lá no meio daquele povo, a ralé da sociedade. Ele estava lá. Eu sei que há algumas situações que carecem de um cuidado, até por questão de agenda. Mas não é isso que o João está dizendo. Olha, você tem que abandonar. Não. João está dizendo que você pode conviver, você não precisa ter comunhão e dar espaço a isso. Você, pelo contrário, você tem que influenciar com a verdade do evangelho. Sem imposição, sem argumentação insistente, não. Com oração, com amor, com carinho e compartilhando da mesma graça. É assim que o crente deve agir. Permanecer na verdade é isso. A palavra usada por João é kairen. Você não deve ter essa comunhão que estabelece um vínculo com aquelas obras ruins. Finalizando, João conclui a sua carta. Ainda tinha muitas coisas a lhes escrever, mas não quis fazê-lo com papel e tinta, pois espero ir visitá-los e conversaremos pessoalmente para que a nossa alegria seja completa. Os filhos da sua irmã eleita mandam saudações. Na conclusão, João faz uma defesa, um testemunho relacional. Olha, eu queria escrever mais para vocês e eu queria fazer isso. Teria muito mais para escrever, mas eu não quero fazer com caneta e papel, com tinta e papel. Eu quero estar presente com vocês. O relacionamento é muito importante. A comunhão presencial é muito importante. Eu sei que nós temos mecanismos e hoje, sobretudo, de tecnologia, mas a comunhão presencial
é muito importante, é decisiva. Né? E o Simar está há 2 anos e 8 meses sem abraçar Raquel, mas abraça todo dia. Como? Virtualmente. Oh, que coisa fantástica a tecnologia. Eu também acho. Eu acho fantástico. Minimiza muito, não é, esse sofrimento. Mas é a mesma coisa. Você imagina o abraço primeiro que acontecer? Você imagina? Eu fiquei 2 anos, porque aguardei no que podia. Fiquei 2 anos. Leninha está, uma filha também distante, não é? 1 ano sem vê-la. Ela já teve a oportunidade de ir lá. Deve-se falar todo dia, como também a gente fala todo dia. Todo dia. Não é a mesma coisa. Então, esses vínculos, assim, de tecnologia são válidos. Grupo de WhatsApp, muito bom. Isso ajuda, isso minimiza, isso em curta distância. Mas não é tudo. Às vezes traz até problema, né? Já viu? Às vezes a pessoa escreve uma coisa, você lê outra. Porque é normal, comunicação é isso. Comunicação não é o que você escreve. Por isso que a gente tem que ter muito cuidado. Eu já errei. Falei, não, mas eu não fiz isso. Não é isso que eu escrevi. Mas a pessoa entendeu assim. E vai fazer o quê? Então a comunhão é relacional de abraço. Vamos encerrar com o último cântico. E eu quero pedir a Deus que abençoe a sua tarde. Aproveite a tarde para estabelecer comunhão com a família, relacionamentos. Venha à noite para a comunhão coletiva, se você não tiver impedimento, venha à noite. 19 horas começa, não é? Então venha aqui à noite, se Deus quiser. E que a sua tarde seja abençoada com a família, com toda a sua casa. Que Deus te abençoe. Amém.

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0: É isso aí, gente. Bom dia, bom dia, bom dia, bom dia. Que beleza, né? Que domingo maravilhoso esse aqui. Sol, céu azul. Tá dando praia, né? Pra quem curte aquela praia, aquele vento nordeste fresquinho, maravilhoso. Bom, eu abri, fiz a abertura do programa aqui com aquele som legal pra você, né? Eu toquei pra você aqui, Battle Up com Backstreet Boys, antes, Joe Ride com Roxette, Direitos Iguais com Simone Mendes, Legado com Marcelo Falcão e Chorão, e Drive com Ed Sheeran. É isso aí, são 8 horas e 36 minutos. E a gente tá começando o programa Tudo Nosso com você até o meio-dia com muita música, né? E levando aquela informação de ponta pra você em primeiro plano. Valeu? É isso aí. São 8 horas e 36 minutos na nossa região abençoada por Deus. 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

0: gente.
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0: Obrigado. Obrigado, bom gosto.
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0: É isso aí, são 9:03. Domingão maneiro, né? Solzão, céu bonito. Galera, tá curtindo a praia? Pra você que vai à praia aí, ó, que esperto, tá bom? Dá aquela atenção nos avisos de correntes. E procure a autoridade de praia, que é o bombeiro militar, né? Que ele lá vai te dizer o melhor local pra você dar aquele mergulho, beleza? Pra você que tá no trânsito, né? Mantenha sempre a distância de segurança do veículo da frente. Muito cuidado com os motociclistas e com os ciclistas, tá bom? E respeite as sinalizações, ok? É isso aí, são 9:04. E eu toquei pra você aqui um pouquinho, aqui pra você. Olha, Cold Heart com Elton John e Dua Lipa. Antes, a anunciação com Alceu Valença, Cidade Negra, Realidade Virtual. Doja Cat com Jealous Type, Araqueto, Amantes, Suel e Ferrugem com o Desejo e o Medo, e Yasmin Santos com Saudade Intrusa. É isso aí. Mandar um abraço para aquele pessoal maneiro que tá ligadinho já na gente aqui, mandando aquela mensagem de pedido da próxima música, né? Uma galera boa aqui com a gente aqui. Muito obrigado pela atenção de vocês aqui. Um beijo pra Nelly em Itatiquara, Araruama. Um beijo pra Célia em São Vicente de Paula, lá de Araruama também. Beleza, Célia? Célia vai no loteamento Monteiro, né? Um grande abraço pessoal aí de Araruama aqui. Parque Mataruna, Parque Hotel. Pessoal aqui da Praça da 15 de Novembro, Praça da Bandeira, né? Palmeiras e Itatiquara. Ah, um grande abraço também aqui, ó, pra esse amigão aqui, lá na Aurora. Alô, amigão da Aurora aí, ao Jefferson, que mora aí em Palmital, né? Próximo à Aurora, mandando, pedindo a próxima sequência, oferecendo pra Natália lá em Duas Barras, em Rio Bonito. Beleza? É isso aí. São 9:06 e daqui a pouco a gente volta com mais uma lista de alô pra vocês. Ah, e pra você que quiser pedir a sua próxima, oferecer a sua próxima sequência, tá? Aquela sua próxima sequência musical, você pode oferecer a sua próxima sequência pelo nosso WhatsApp 97401-2957. Eu vou repetir, 97401-2957. É isso aí, meu amigo. Você tá na Ondas. Tá com tudo.
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3: É isso aí! São 9:20, é desse jeito, né? Você acabou de ouvir, olha só a musicaço, né? Alex Warren com Passager, antes, Vitinho Imperador, Eu Me Apaixonei, Alcione Sonzaço também, com Aloba, antes, Tiaguinho Pensamentos Intrusos, Elton John e Dua Lipa com Good Night. São 9:21 na região e... Rapaz, mandar aquele alô pra aquela galera maneira, aos meus amigos que estão aqui sempre com a gente, né? Estão sempre com a gente aqui na nossa programação, sempre acompanhando, dando aquele moral. Muito obrigado, que Deus abençoe a vida de cada um de vocês, a sua casa. Fala comigo! Isso, peraí, deixa eu ver uma coisa aqui. Aí, meu anjo, desse jeito assim, pra cá, pra lá. Hoje, ai que bonito, gente, deixa eu ver aqui. Fala comigo, Ana!
4: Bom dia, Luiz. Você tá no programa, ainda não ouvi tua voz? Oi?
3: Estou aqui.
4: Tá no programa ou não? Bom dia, Luiz Carlos. Um domingo abençoado pra você, meu amor. Pô, ganhei meu domingo ouvindo Araqueto. Amo. Manda depois um alô pra Lucimar, não cancela, tá bom? Pra minha mãe Nilce, que tá aqui em Balneário comigo, tá bom? Um beijo, meu amor.
3: Beijo, Ana. Obrigado pela sua audiência. Baê, Lucimar, tá ouvindo? Ó, sua prima Ana mandando aquele alô pra você. Um beijo pra mamãe da Ana, dona Nilce, que tá aí juntinho com a galera aqui em São Pedro da Aldeia, beleza? Obrigado aí. Fala comigo, amigão. Esse daqui me acompanha sempre. Tá sempre comigo aqui. Fala comigo, meu amigo. Cadê você, meu irmão? Tamo junto.
5: Epa, tamo na escuta. De quem? Luiz Massa, na Rádio Onda FM 97,7. Acabei de chegar lá em Busco pra escutar Luiz Massa. Tá aí, bota um som maneiro aí pra galera aí. Aquele abraço aí pra turma do Baixo Grande, Pão do Ambrosio, Vinhateiro. Luiz Massa, meu irmão tá escutando você, Luiz Massa. Com o maior prazer.
3: Valeu,
5: bom domingo pra você. Um abraço pra Leandro, pra Eduardo Silva, pra Júnior Lopes. Aquele abraço.
3: É, a família Ondas.
5: Você que tá aí na estrada aí, ligando o rádio agora, liga o rádio da 97,7. É com o Luiz Massa, botando um som maravilhoso na Rádio Onda FM. 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

0: Flávio da Ruda Tainha. Aquele abraço.
1: Valeu, Fábio, grande abraço, meu irmão. Fábio e Flávio, lá na Rua da Tainha, em São Pedro da Aldeia. Essa galera maravilhosa, São Pedro da Aldeia, sempre na audiência com a gente. Ao Vidinho, ao Sérgio, essa galera toda que fica sempre acompanhando a nossa programação aqui da Rádio Ondas. É um programa tudo nosso com você, trazendo as músicas que você tanto curte. Faça que nem o Fábio, que nem a Ana. Manda aquela mensagem pra nós aqui, 97401-2957. Pode oferecer a sua próxima sequência musical, 97401-2957. Daqui a pouco tem mais alô pra galera. Ah, galera boa, é muito bom estar aqui com vocês aqui neste domingo maravilhoso. Tá na Ondas, tá com tudo. 9 horas 24 minutos na região.
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3: Vamos relembrar um sucesso da novela Que Rei Sou Eu, que foi ao ar em 1989 pela Globo, de autoria de Cassiano Gabus Mendes, com 185 capítulos.

0: How Can I Go On, de Freddie Mercury, foi tema de Rainha Valentine, interpretada por Teresa Raquel na novela Que Rei Sou Eu. 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
1: É isso, é domingo, né? Tudo nosso! Que beleza, né? 9 horas e 41 minutos, né? Ó, tô ao vivo no Facebook, beleza? Só acessar lá o Facebook, Luiz Carlos Massa, e você vai ver lá no Facebook ao vivo, diretamente aqui dos estúdios, beleza? Então, 9 horas e 41 minutos, você acabou de ouvir YouTube com New Year's Day. Também, Biquíni Cavadão com Janaína, Bruno Mars com Just Night, e um teletema que você ouviu com Rock and I Go On, com Montserrat Cabaré e Queen, e Fred Mercury no caso, né? Que foi o nosso teletema. Alex Warren com Passenger. E é isso aí, 9 horas e 41 minutos. A gente manda aquele beijo pra Valentina, né? Que mandou aquele bom dia. Obrigado, Valentina, bom dia pra você também. Super beijo. Galera lá em Figueira, que tá aí no campo do Beira-Mar Futebol Clube aí, ouvindo a Rádio Onda, aquele abraço pra todos vocês aí, beleza? Forte abraço a todos que estão ouvindo. Ao Rafael Paz lá em Figueira, a Ana, ao Jaime lá em Figueira, ao Robson Marreco, lá do Boteco do Marreco, Luiz Saquarema, essa galera toda que tá aí, né? A galera tá ouvindo a gente aí, na nossa programação Ondas FM 97,7 MHz. Faça que nem essa galera que tá mandando a mensagem pra gente aqui e pedindo a próxima sequência musical. Manda mensagem 97401-2957. Você pode pedir a sua sequência musical e oferecer pra alguém, beleza? Mandar um beijo pra Leilane, lá em Figueira. Um grande abraço, Leilane. Um grande beijo, Leilane. Um grande abraço no Kleber Vicente. Valeu, Klebin! Tony Ronan, lá no Parque das Garças, mecânico de primeira, beleza? É o meu amigo Tony Ronan. Rony Johnny, né, Tony? Abraço, meu. Paulinho, mecânico, também lá em Figueira, ali no Parque das Garças. A galera maneira que a gente bateu um papo ontem, trocando uma ideia ontem aí, no Parque das Garças aí. E essa galera do depósito é em frente ao Paulinho aí, que também estava trocando aquela ideia ali, beleza? É isso aí, o pessoal lá no Sabiá, também nos distritos de Arraial do Cabo, valeu? Abraço pra todos vocês aí, Pernambuco, Monte Alto e Arraial do Cabo também, beleza? São 9 horas e 43 minutos. Tá na Ondas. Tá com tudo, moleque. É desse jeito, é tudo nosso. É isso aí.

10 horas em ponto na região mais abençoada por Deus. Estamos na região dos lagos, né? Precisamente em Cabo Frio, que é onde é os estúdios da rádio Ondas FM 97,7 MHz. É isso. Tá na onda, está com tudo. É isso aí, gente. Um grande beijo para Eli, lá em São Vicente de Paula. Ao Ari Gonçalves, lá em Morro Grande, em Araruama. Que maneiro. Bruna, no Parque Hotel, em Araruama. A galera de Araruama hoje aqui, mandando aquele alô pra gente, né? É isso aí, que gostoso. É muito bom ter vocês aqui com a gente. Faça que nem essa rapaziada, ó. Manda pra cá pelo nosso WhatsApp. 97401-2957. Vou repetir. 97401-2957. Ah, você não ouviu? Então vou repetir de novo. 97401-2957. Você manda mensagem pra cá, dá aquele alô, aquele bom dia, né? Muito rápido, tipo 10 segundos de áudio, você manda pra gente e faz aquela sequência musical, pede a próxima sequência, você oferece pra alguém. Mandar um amigo, um grande abraço pro um amigo Paulo Roberto, lá em Boa Esperança, a galera de Boa Esperança, em Rio Bonito, ligada na gente. Alô, Roberto Gualandi, alô, Betinho, Rogério, essa galera, Babizinho, Claudinei Soares, a Mônica Soares, Rosimere Soares, Janete Gonçalves, a José Luiz Antunes, ex-prefeito de Rio Bonito. Valeu, Zé. Obrigado aí pela audiência também. Ao meu amigo Carlos Edmar Cavéio, lá em Boa Esperança, Rio Bonito. Essa galera maciça aí, Boa Esperança, sempre ligada com a gente. Está acontecendo hoje lá no Rancho Antunes. Torneio de prova do tambor, prova do laço, prova da bota, prova da sela. Torneio de cavalos, é isso aí, como se diz, o pessoal lá da hípica, né, que faz aquela prova do tambor, prova do laço, prova da bota lá no Rancho Zegno. No Rancho Antunes, lá em Boa Esperança. Um abraço para todos vocês que estão aí ligadinhos na gente, com a gente em Boa Esperança. Alô, Marquinhos, alô, César, Volney, aqui na Aurora, em Araruama, Volney Matos, Carlos Werneck, lá na Tijuca, lá no Rio de Janeiro, com a sua esposa Vivi e a sua filhota Catarina, estão ligadas com a gente pelo aplicativo Ondas FM. Você baixa lá o app pelo Ondas FM ou pela Alexa, valeu? Você pede lá, Alexa, Ondas FM, Cabo Frio, e vai estar lá euzinho falando com você através da sua Alexa, beleza? Ou você pode ver pelo dial, pelo rádio, 97.7 FM, beleza? Ondas FM. Aí você pode mandar pra cá, faça que nem o Fábio, faça que nem a Ana lá do Balneário, Fábio lá de São Pedro, faça que nem a Valentina, faça que nem a Maria Joaquina, que também mandou uma mensagem pra gente. Fala aí, Maria Joaquina, o pessoal lá de Maria Joaquina, que tá ligado pra gente aí. Um grande beijo pra vocês. Show! Lá em Unamar, o pessoal em Macaé, Rio das Ostras, também tá ligado. Angelita! Alexandre, Angelita, minha amiga, meu amigo Marreta, que estão ligados, né, no aplicativo, no app da rádio Ondas FM. Já chegaram de viagem? Grande beijo, obrigado pela audiência. Show de bola. A minha amiga Leilane Pereira Lemos, lá em Figueira, que está me vendo pelo Facebook, né? Ou, né, ao pessoal que está aí ligadinho com a gente aí, ouvindo pelo radinho de pilha. Valeu, obrigado pela carona. Ao meu tio João, lá em Figueira, minha tia Cristina, né? Aos meus primos, Wagner, Wallace, William, essa galera toda que está ligada com a gente aí. Obrigado pela audiência de vocês. É muito bom estar aqui com vocês aqui. Um grande abraço ao meu amigo Leandro França. Valeu, Leandro. Amanhã, Região em Foco, a partir das 11h20. Grande abraço, querido. Um grande abraço aí no Henricão e toda a sua família. Beleza, meu irmão? É isso aí. Tá na onda, está com tudo. São 10 horas, 4 minutos. 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

beleza, né? São 10 horas 18 minutos. 10 horas 18 minutos e 42 segundinhos. É desse jeito. Você acabou de ouvir Fala Mansa com Vamos Embora. Também toquei pra você uma super lembrança, um super sucesso que nunca, né, nunca acaba, que é o Legião Urbana. Por enquanto, toquei pra você também Mumuzinho, Fechadão com Amor. Zé Neto e Cristiano, essa sonzeira muito engraçada, quase todo dia. Ah, Jesusinho. Mas beleza, quase todo dia com Zé Neto e Cristiano. Também toquei pra você Mood com Goldfit. É isso aí. Também toquei pra você Man Need com Olivia Dean e Borboletas com Vitor e Léo. É isso aí, 10 horas 19 minutos. Mandar aquele alô pra essa galera maneira que está aqui no Zap e a galera que está aqui no Facebook me acompanhando aqui. Grande abraço, meu amigo Tony Ronan, querido irmão, coração mesmo. Grande abraço, meu irmão, obrigado aí pela audiência, tá aí, né, nos elevadores da oficina, hein, dando aquele capricho nos veículos, né, mecânico de primeira, tá, gente? Procure o Tony, lá na oficina do Paulinho, no Parque das Garças, em Figueira. Alô, Paulinho, alô, Tony, grande abraço, irmão, tamo junto. Ao Flávio Andrade, meu amigo

Shurek, que é um lanterneiro também de primeira, um pintor de automóveis de primeira. Grande abraço, Shurek. Grande abraço, Flávio Andrade. Ao meu amigo Bill Costa, que está ligadinho com a gente. Grande abraço, Bill. Obrigado pela audiência. Tá na onda, está com tudo. Minha amiga Leilane, que também estava, né, está ao vivo comigo, né, pelo Facebook. Meu amigo Kleber, lá em Figueira, Kleber Vicente, ao meu amigo Juarez Vicente, essa galera toda aí em Figueira que tá na audiência com a gente aqui. Mandar um beijo aqui pro pessoal aqui do Balneário aqui, ao Vitor, a Silvia e ao Carlos Eduardo aqui do Balneário, que tá ligado com a gente. Mandando um beijo pra mãe dele, Dona Rita, lá em São Pedro da Aldeia, né? Obrigado aí pela audiência de vocês. Muito bom ter vocês com a gente aqui. Muito obrigado ao pessoal de São Pedro da Aldeia, que dá sempre aquela audiência pra gente. Vai dar um beijo pra Bruna, lá em Iguaba. Grande beijo, Bruna. Obrigado pela audiência também. E, consequentemente, a sua amiga Exará Bruna, lá no Parque Hotel, em Araruama, dando aquela audiência pra gente. Grande beijo. É muito bom ter a audiência de vocês. Alô, Praia Seca. Alô, essa galera maravilhosa aí, Praia Seca. Um beijo extensivo a todo mundo. Josias, Isabel, Bambu, Marcelo, ao Josimar, ao Laurimar, Laurindo, Sargento Laurindo, que faz aí a segurança aí dos condomínios em Praia Seca. Grande abraço, obrigado pela audiência de vocês aí. Show de bola, é muito bom ter vocês com essa audiência maciça com a gente aqui. O programa cresce, né? Pela segunda vez, já estamos dando o dobro na segunda colocada em liderança de audiência. Muito obrigado. 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Procure o rádio, divulgue a sua empresa. 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Grande abraço. Grande abraço ao meu programador musical, nosso programador, programador da família Ondas FM, a Gilney Irvan. Grande abraço, Gilney. Grande abraço mesmo, querido amigo. Ao nosso operador técnico, né, Messias Azevedo. Azevedo, grande abraço, Messias. Obrigado aí pela audiência. Meu amigo Leandro França, do programa Região em Foco, tá lá, ligado na Alexa. Ele, o Henricão e a Dona Cris, ligadinhos lá na Alexa, no programa Tudo Nosso. E se tratando de ligados, logo após ao programa Tudo Nosso, uma hora de fã-clube Ondas FM com ele, Lulu Santos. É, parece brincadeira, mas não é não. É sério, uma hora só de sonzeira com Lulu Santos.

0: Fortaleza. Muito obrigado, galera.
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0: beleza de música, né? Beira-Mar com Zé Ramalho. Essa beleza de música, isso é um poema pro nosso oceano, essa consciência do ser humano, né? Beleza, vamos lá. Antes também toquei pra você, Paulo Miklos com O Sal da Terra, né? Um PTS com Spin, é isso mesmo. É, isso aí mesmo. É isso mesmo. Mari Fernandes com Telefone Sem Fio. Também toquei pra você Mari Smith com Heaven. E Fala Mansa com Vamos Embora, né? 10 horas 40 minutos. Mandar aquele recado pra galera que tá ligadinha aqui com a gente aqui nos 97,7 MHz. Marco Antônio. Alô, Marco Antônio das Neves. Está assistindo a gente pelo Facebook lá em Boa Esperança. Grande abraço, querido amigo. Quanto tempo a gente não se vê, né? Dá um beijo, um abraço em toda a sua família aí, né? E os nossos amigos aí. Obrigado pela audiência, pessoal aí em Boa Esperança, em Rio Bonito, né? Terrinha boa, bom demais, né? 10 horas 42 minutos na região. Mandar um abraço também pro meu amigo Otton, lá em Itaipuaçu, Maricá, que tá ligadinho na gente, né? Show de bola. Ao meu amigo Matias, né? Matias Coutinho, valeu Matias, obrigado pela audiência. Ao Matias, a Roberta e ao filhote Heitor, né? Que, né, são lá de estão lá em Niterói e vinda pra nossa região. Valeu, meu irmão, grande abraço, obrigado pela audiência. É isso aí. Pra você que quiser participar e mandar a sua próxima sequência, oferecer a próxima sequência musical pra alguém que você gosta, né? Homenagear alguém, ofereça a próxima sequência musical pra fulano de tal. É só você mandar pra cá, né? Pro nosso WhatsApp. É, né? Isso aí, pelo nosso WhatsApp. 97401-2957. Vou repetir. 97401-2957. Você manda aquela mensagem de áudio rapidinho. Faça que nem a Ana do Balneário, a Valentina, o meu amigo Fábio, lá de São Pedro da Aldeia, né? Aí essa galera que tá ligadinha com a gente aqui, mandando aquela mensagem, a Valentina, que manda a mensagem por escrito, né? Então, pode mandar sua mensagem por áudio, 10 segundinhos. Ofereça a próxima sequência pra meus amigos, pras minhas amigas, ou pra minha mãe, ou pra quem você quiser, beleza? Aí você, ó, 97401-2957. Vou repetir novamente. 97401-2957. Esse é o nosso WhatsApp da nossa Rádio Ondas, do programa Tudo Nosso, beleza? Ondas 97.7 MHz, Cabo Frio, região dos Lagos. Ah! Lembrando a você que logo mais, logo assim, depois de terminar o programa, o fã clube Ondas FM hoje é com Lulu Santos, beleza? Lulu Santos, uma hora de Lulu inteirinho pra você, beleza? É, sem trocadilhos nenhum. Lulu Santos, no fã clube Ondas FM, né? Uma hora de sonzeira de Lulu Santos. Ah, e se tratando da galera lá de Rio Bonito, que fica sempre dando aquela moral pra gente, né? Que tá aqui ligadinho. Né? Mandar um abraço ao pessoal lá do Catimbau Pequeno, Tia Marli, né? Mãe do nosso amigo Mezo. Alô, Mezinho! Aí em Catimbau Pequeno, em Rio Bonito. Galera da região tá ligada na Rádio Ondas. Eu fico muito feliz por isso, porque nós estamos alcançando limites de fronteira, né? E fazendo a galera dar aquele prestígio, aquela audiência pra gente. Olha, estamos dando o dobro na segunda colocada em audiência neste exato momento, beleza? É, o programa é Tudo Nosso com você, valeu? Obrigado, família Ondas. Um grande abraço ao presidente da família Ondas FM, da emissora, ao doutor Davi Dutra. Grande abraço, o amigo dos distritos, o médico dos distritos, né, doutor Davi? Grande abraço e obrigado pelo prestígio e pela audiência. E obrigado por fazer parte dessa família tão bela e tão acolhedora e tão carinhosa que é a família Ondas FM, beleza? Ah, meu Deus do céu, é muito bom estar aqui. E música boa é na sequência, porque você tá na Ondas, tá com tudo.
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0: Ao som de George Michael.

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4: Vamos relembrar um sucesso da minissérie O Quinto dos Infernos, que foi ao ar em 2002 pela Globo, de autoria de Carlos Lombardi, com 47 capítulos.

0: Change, de Lisa Stansfield, foi tema de Branca Camargo, interpretada por Bruna Lombardi na minissérie O Quinto dos Infernos. 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

0: Sonzeira, né? É isso aí.
1: Um, dois.
0: Eita coisa boa, meu Nossa Senhora. É, você acabou de ouvir aí. Deixa eu baixar um pouquinho a trilha. Aí você acabou de ouvir Roupa Nova Coração Pirata, né? Lady Gaga com The Dead Dance. Antes, rolou aquele teletema, né? Maneiríssimo. Também toquei pra você BTS com Game Over. Isso aí, Come Over. Os Barões da Pisadinha com Seu Garçom. Grupo Menos é Mais com Champagne. E também toquei pra você Gustavo Lima. Baila. Como é que é? É isso aí mesmo. Bala alojada. Misericórdia. Mas vamos lá. E fechando esse bloco foi Coldplay com Viva La Vida. Beleza? São 11 horas 29 minutos. Mas dá aquele abraço pra um amigo. Gente muito boa lá de Arraial do Cabo, que mandou aquele áudio pra gente aqui. Meu querido amigo, o William Luz. Figuraça maravilhosa. Pessoa sensacional. Grande abraço, William. E ele manda aquele alô pra galera. Olha, se liga só. Que maneiro. Vamos lá. Vem. Fala comigo.
2: Fala, Luizinho Maçambaba, meu grande amigo, tô aqui ouvindo teu programa, parabéns, irmão. Queria oferecer a próxima sessão de música aí pra todo time da Coca-Cola Futebol Clube, que tá jogando agora aqui na Vila, vai começar a jogar contra o time da Praia Grande no campeonatozinho aqui amador, de Fino, Batata, nosso presidente, nosso membro da diretoria da Coca-Cola Futebol Clube. Forte abraço, amigão. Forte abraço para todos os ouvintes da Rádio Ondas. Tamo junto. E Lulu Arrasa. Lembro muito de Lulu Santo na época que eu era garçom da Tia Tânia na Praia Grande, que eu montava a praia escutando Lulu Santo de manhã. Abraço, irmãozão. Um ótimo dia, um ótimo domingo para todo mundo. Vamos que vamos, Luizinho Maçambaba. Grande abraço do seu amigo William Luiz, hein, Luizinho? William Luiz aqui, irmão. Ligados na Onda, nas Ondas FM. Tudo nosso, é isso aí, meu amigão.
0: Ô, meu irmão, muito obrigado pela sua audiência. Fico muito feliz de saber que você está ligado na nossa programação, no programa Tudo Nosso. E já mandou aquela ideia, né? Daqui a pouco, terminando o programa Tudo Nosso, Lulu Santos, uma hora de fã-clube Ondas FM com Lulu Santos. Obrigado ao William Luz, obrigado a toda a galera que tá ligada aí, pessoal aí, no torneio, né, nesse futebol aí gostoso aí, pessoal aí do Morro da Coca-Cola aí, com essa galera toda aí que tá aí prestigiando um bom esporte, curtindo esse maravilhoso domingo. Grande abraço, um beijo de coração de todos vocês, fiquem com Deus e um ótimo domingo. Grande abraço, William. É isso aí, são 11 horas 32 minutos. Mandar um abraço também, um beijo especial para minha sobrinha neta Alice e a minha sobrinha Giovana, né? E também a minha irmã Eusana Silva lá em Monte Alto. Beijo para minha família querida, para minhas três princesas lindas. Beleza? É isso aí. São 11 horas 32 minutos. É, gente, daqui a pouco o programa Todo Nosso vai estar encerrando. A gente vai mandar a próxima sequência aí pro meu querido amigo William Luz e aquela galera que tá lá no futebol ali, né, em Arraial, né? E agradecer a você que está aí dando aquele prestígio pra gente na nossa audiência, né? E dizer pra você que daqui a pouco Fã Clube Ondas FM com Lulu Santos, beleza? Não perca. Fã Clube Ondas FM, uma hora de Lulu Santos. Falou? É isso aí. Fique ligado, não saia daí. Essa é a última sequência, beleza? Fechando aqui as cortinas dos bastidores, né? E dizendo pra você que eu sou muito feliz por estar aqui com vocês todo domingo, transmitindo pra você um pouco de alegria, um pouco de entretenimento e levando música pra sua casa. Obrigado por você permitir eu entrar na sua casa, beleza? Um grande beijo. Se eu não voltar, é porque eu já fui, mas eu deixo um grande abraço pra todos vocês e nossos ouvintes, beleza? Amanhã, a partir de 11h20, programa Região em Foco, Leandro França e William Luz, beleza? Com o programa Cidadania, né? A partir das 11h20 da manhã, beleza, gente? Não saia da programação, curta o fã-clube Ondas FM logo depois do programa Tudo Nosso. beijo no coração de vocês, um beijo no coração da família Ondas, um beijo para toda a nossa região. Que Jesus de Nazaré, nosso Pai Todo-Poderoso, nos proteja e nos conceda um maravilhoso dia e uma abençoada semana. Valeu, tchau, tô indo, como diz o Leandro, já fui, valeu, grande beijo, fique com Deus.

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2: O fã-clube Ondas FM de hoje destaca Lulu Santos. Luiz Maurício Pragana dos Santos nasceu no Rio de Janeiro em 4 de maio de 1953. Cantor, compositor, produtor musical e guitarrista brasileiro, Lulu Santos iniciou sua carreira na banda Vimana e no começo da década de 80 tornou-se um dos músicos mais bem-sucedidos da música brasileira. Foi incluído em duas listas da Rolling Stone Brasil, os 100 maiores artistas brasileiros em 2009, e a dos 30 maiores ícones brasileiros da guitarra e violão em 2012. Lulu começou a tocar aos 12 anos de idade, muito cedo, formando uma banda inspirada nos Beatles, chamada de Caveman. Contrariando o desejo do seu pai, que queria que ele se tornasse militar também, fugiu de casa antes de completar o colegial, percorrendo o Brasil com hippies. Em 1981, o artista assinou com a gravadora WEA e assumiu o nome de Lulu Santos, gravando Tesouros da Juventude, em parceria com o jornalista Nelson Mota.
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1: Na década de 90, Lulu Santos quis se distanciar do rótulo de roqueiro, flertando com a música eletrônica, dance music, a música disco, o funk, o soul e o rhythm and blues. Entre 1982 e 2024, ele lançou 24 álbuns de estúdio e inúmeros singles, com alguns ganhando projeção em telenovelas. Em 2012, Lulu passou a ser jurado do The Voice Brasil, junto de Cláudia Leite, Daniel e Carlinhos Brown. O cantor foi casado com a jornalista Scarlett Moon entre os anos de 1978 e 2006 e não teve filhos. Em 2018, declarou-se bissexual, assumindo um relacionamento com o analista de sistemas Clebson Teixeira, com quem se casou. Em 2025, Lulu Santos teve um ano sabático, afastado dos holofotes especialmente para cuidar da saúde, após diagnóstico de vasculite púrpura, uma doença autoimune rara que causa inflamação nos vasos sanguíneos, tornando complicado até o simples ato de calçar um sapato. Lulu garantiu que atualmente a doença está controlada e não impede sua turnê em andamento pelo exterior. O fã-clube Ondas FM tem programação Gilney Irvano. 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Coordenação e narração Leandro França.
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1: Vamos relembrar um sucesso da novela Fera Radical, que foi ao ar em 1988 pela Globo, de autoria de Walter Negrão, com 203 capítulos.

0: Sonhos, de Johnny Duboc, foi tema de Cláudio, interpretado por Malu Mader, e Fernando, interpretado por Zé Maier, na novela Fera Radical. Teletema, na Ondas FM, com Vinícius Figueira.
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0: High, de Lighthouse Family, foi tema de locação na novela Torre de Babel. 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
2: Vamos relembrar um sucesso da novela Que Rei Sou Eu, que foi ao ar em 1989 pela Globo, de autoria de Cassiano Gabus Mendes, com 185 capítulos.

0: Orinoco Flow, da Enya, foi tema de Roland Barral, interpretado por Guilherme Leme na novela Que Rei Sou Eu. Teletema na Ondas FM com Vinícius Figueira.
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2: Vamos relembrar um sucesso da novela Roda de Fogo, que foi ao ar em 1986 pela Globo, de autoria de Lauro César Muniz e Marcílio Moraes, com 179 capítulos.

0: Nem o Top, de Rosana, foi tema de Helena, interpretada por Mayara Magro na novela Roda de Fogo.
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3: Vamos relembrar um sucesso da novela Gata Comeu, que foi ao ar em 1985 pela Globo, de autoria de Vani Ribeiro, com 160 capítulos.

0: Heaven, de Bryan Adams, foi tema de Babi, interpretado por Mayara Magri, e Zé Mário, interpretado por Elson Romar, na novela A Gata Comigo. Teletema na Ondas FM com Vinícius Figueira.
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1: Vamos relembrar um sucesso da novela Viver a Vida, que foi ao ar em 2009 pela Globo, de autoria de Manuel Carlos, com 209 capítulos.

0: I Look at You, de Whitney Houston, foi tema de Luciana, interpretado por Aline Moraes, e Miguel, interpretado por Matheus Solano, na novela Viver a Vida. I Look to You. Teletema na Ondas FM com Vinícius Figueira.
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